0: fechar, Pablo, Asas Livres, Alianças. A gente volta já com muito mais.
1: Asas Livres!
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0: Xodó, no 2 e 3. Bom dia.
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1: Legal, gente, vamos lá. Abração a Janete Oliveira, lá de Cristinápolis, né? Janete também, Travessa Brasil do BA, curtindo a gente. A Jane Pereira, do Santos Dumont, também, valeu. Obrigado aí pela audiência, né? A Edneuza, é a Edneuza Melo, São Cristóvão, rádio ligado também na Xodó. Eric, lá de Creco Cardoso, né? Fechar aqui muito bem com a Marise, Pedra Branca. Laranjeiras, né, produção? Pedra Branca, isso. José Carlos de Laranjeiras também na sintonia com a gente. Edileuza Melo, já falei aqui, né? E pra fechar aqui, com a chave de ouro, meu amigo Marcos Veloso, com rádio ligado, curtindo a melhor. Mais uma? Eduardo Costa.

0: 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Muito bem, 2h14, vamos ao Xodó Zap. Vamos lá, bom dia.
1: Bom dia, bom dia.
0: Bom dia.
1: Gostaria de ouvir a música de Rick Haley, Só Uau. Pensando em você. Feliz pra todos, eu ainda errado nesse momento. Tá na Xodó. Tá na melhor. Silvia, por volta.
0: Ô Silvia, aquele abraço pra você sempre, viu? É, desculpa aí a demora, né? Mas vamos lá, tem mais. O Edis Moral.
2: E boa noite aqui.
0: Bom dia, rapaz.
2: Com a São Vicente, com a BSA Jeep, o Vini Rede. Bom que eles vão pro Civil, mas aquela música de Desafina, não, que esquecerei.
0: Errei, com certeza.
2: Maurício Cacho, Rogério Carnaíba, Pedro Ilhas, Pindoba, Cigança Jaboatã, Manoel Lima, com certeza, Carlos Belardo, Anselmo Lava Jato, também Marcelo de Sombras. Maria, cada um. Tá achando melhor. Uau, eu vou chamar você, vê se tu vai.

0: sosseguei.
1: Muito obrigado.
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0: Overdose de Amor, Cintura Fina. Legal, gente, 2h25, abração meu amigo Galego do Carneiro, chegando por aqui, já ligado, curtindo o som da Xodó, né? Isso, Galego do Carneiro, do Parque dos Faróis, aquele abraço, também curtindo a gente, Izidinha Tour, é, do Siqueira Campos, rádio ligado, isso, aquele abraço pra você, tá bom? Vamos sim, vamos lá com o nosso plantão Xodó News, agora 2h26, confira agora, hein?
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0: Pois é, os professores da Rede Estadual de Ensino de Sergipe realizaram uma manifestação no calçadão da João Pessoa, no centro de Aracaju, na manhã desta quarta-feira de 26. O ato integra a paralisação de 48 horas da categoria, convocada pelo Sindicato dos Trabalhadores em Educação Básica do Estado de Sergipe, que é o Sintese. A principal reivindicação dos docentes é o retorno do escalonamento da carreira com percentuais de 40% a 100%, modelo vigente até o ano de 2011. Modelo vigente até o ano de 2011. Outras informações acessando o nosso canal, acessando xodonews.com.br.
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0: 2h27.
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1: Legal, gente, na Xodó agora 2h41. Liene e a Rainha, Solange Almeida.

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0: Corujão da Xodó, tá aí Yasmin Santos, Choque. Confira 2h50, ótimo dia, viu? Ótimo dia, boa quinta-feira pra todo mundo aí. As minhas últimas pra você, foto 22 horas.
1: Boa noite,
0: bom dia, tchau. Vitor Fernandes.

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2: Legal, Xodó, 2:58. Bom dia.
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0: Valeu, Jorge.
1: Valeu, cara.
0: Agora foi,
1: papai. O que você fez com a dona Maria pela
0: tua casa? Deixa eu namorar sua filha, dona Maria. Fala comigo!
1: Jorge Thiago Bravo.
0: É nóis, valeu, papai.
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2: 4:02.
1: Informa a hora certa.
2: 4:02.

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Muito bom dia para você que tá ligado na Xodó. São 4:05. Está entrando ao meu, seu, nosso programa. Bom dia, Xodó. Bom dia, gente. Bom dia para você que tá ligado conosco. 4:05. São 4:05 da manhã. E juntos nós vamos ficar até às 8 horas da manhã do dia de hoje, levando muita vida, muita música, muito modão para você que tá ligado, viu? E o dia de hoje, já entregamos nas mãos daquele que pode tudo, daquele que tem poder para tudo. Bom dia!

0: De volta aqui no programa Bom Dia Xodó, são 4:15, 4:15, bom dia, gente, bom dia! É bom demais estar aqui com vocês e já recebendo as suas mensagens, você falando com a gente, deixando o seu recado. Deixa eu ver quem tá comigo aqui na programação, quem tá falando com a gente, deixando o seu recado aqui comigo. Bom dia, bom dia!
1: Quinto com Jesus, que Deus abençoe a todos nós, a toda a recomendação do Chodó, fazendo propriação do nosso nascimento. Abraçar aqui o amigo de Apuatã, a Maga Cheirosa, o pedido de nós, na Pidola, Diano Tenoro, meu mandar ali no sítio, Pissarreiro, do Porto Tatu, o senhor Raimundo também, de Tatu, né? O Valdemir Masbui, o Valdir aqui no assentamento. Também nosso amigo, o senhor Mulher Lima, Sebastião, da Naruto, a todos os nossos amigos ouvintes. Os Cuis, a esposa dele, Dara, Ana Rosa, a sogra dele, sua madeira e família, em São Francisco. A todos os nossos amigos ouvintes, toca aí a música de Barreirito, em progresia, por favor. A nossa volta na melhor.
0: Valeu, obrigado, meu irmão. Um abraço também para Adriano do Pajeú, que tá ligado com a gente. Sim.
1: A todos, um bom dia.
0: Bom dia, bom dia. Fala, Cuscuz.
2: Bom dia, Pastor Cláudio. Aqui é Cuscuz da cidade de São Francisco. Estou sempre ligado no seu programa. Eu gostaria de ouvir o louvor de Marcos Antônio, ofereço para minha mãe Ita, meu pai João de Bamba, minhas irmãs Jaqueline e Jéssica, para minha esposa Dara, meus filhos Wellington, Júnior, Maria Vitória e João Vitor, para meu primo Cidinho, minha sogra Rosa do Povoado Lages, para Zé Popô, sua esposa Dona Tuca, para Chiquinho, sua esposa Dé, para Silvio, Sival Antônio e Cicero dos Doces da cidade de Propiá, para Cido Calcei Japotã e para todos que estão na Xodó, está na Xodó, está na melhor.
0: Valeu, Cuscuz, obrigado, obrigado mesmo pelo carinho, pela presença aqui com a gente no programa. Tem Damião por cá também, né, Damião?
3: Bom dia, bom dia.
0: Bom dia.
3: Bom dia.
0: Você tá bom?
3: Uma boa quinta-feira, senhor.
0: Obrigado.
3: Só aquele presente do Rajado e o Vinho, que Deus o proteja, pastor. Deus abençoe, uma boa quinta-feira pro senhor, Deus de saúde, viu?
0: Pro senhor também, pra toda a sua família.
3: Pra Roberta Miranda, pra mim, pra o senhor, pra toda a sua família, viu?
0: Obrigado. Valeu, obrigado. A Isildinha tá por aqui também, bom dia, pastor Cláudio, Isildinha e Valdir, com Jesus sempre, né? Já cheguei, você é, tô cedinho, né, Isildinha? Bom dia, cheio de fé, amor e gratidão, obrigado. Quem tá por cá, bom dia, é Petzival, sempre ligado na melhor, na Xodó FM. Mande um alô pra JC Taxista, Cacau Taxista, João Motorista de Ônibus, da Prefeitura, Gilvan, da Topic, que Deus abençoe e nos conceda um ótimo dia em nome de Jesus. Alemão do Caldo de Cana, também tá ligado, valeu, Alemão. Tem mais pessoas, bom dia.
4: Bom dia com Jesus, pastor. Gostaria de oferecer uma música para minha esposa Lidy e para minha filha Lorine. Toque aí um louvor de Aline Barros, porque tá na Xodó, tá na melhor. Uma ótima quinta-feira maravilhosa e abençoada para todos nós e a todos os ouvintes da Xodó.
0: Valeu, meu amigo. Um abraço para você, viu? 4:19 na madrugada da Xodó. Bom dia, gente. Sejam bem-vindos. Convide seu amigo para sintonizar na melhor. 4:19.

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3: 4h29.
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0: Melhor do Brasil, 4:33, 4:33, bom dia. Obrigado pelo carinho, viu, ô Dedé? Seja bem-vindo.
1: Bom dia, meu irmão e amigo, pastor Cláudio. Que Deus nos abençoe neste dia, 27 de agosto de 2026, com as bênçãos dele, embaixo da oração do Salmo 91, que nenhum mal nos sucederá, nem praga alguma chegará à nossa tenda, porque aos anjos lhe darão
0: nosso
1: respeito para que nos guardem todos os nossos caminhos. Promessa de Deus, nós estamos guardados embaixo da graça dele. Tenha um bom dia, pastor Cláudio. É Dedé de Nossa Senhora da Glória. Nos abençoe, Deus, cada vez mais.
0: Obrigado, Dedé. Um abraço para você. Bom dia, Galego do Carneiro, no Parque dos Faróis. Toque a música Um Jantar para Jesus. Valeu, Galego. Pastor Cláudio, querido, boa noite. Tá escuro ainda, como sempre, ligadinho aqui no começo. Né? Beijo de queijo para você. Hoje consegui voltar a participar durante a semana. É Ludmila aqui do bairro Jardins. Bem-vindo, Ludmila. Deus abençoe você, Deus abençoe toda a sua família, que daqui a pouco eu tenho certeza que você já acorda todo mundo. Obrigado, viu? Bom dia, pastor Cláudio. É Gilson da Copertal 607, no Povoado de Saúde, em Santana de São Francisco, ligado aqui na programação. Quem mais está por cá? Bom dia.
2: Bom dia, bom dia, bom dia. Pastor, aqui é Mídia Feira Nova, pastor. Toca aí o louvor, um barquinho em alto mar, pastor. Ofereço a você, pastor. Toda a rádio, toda a minha família, todos os meus amigos. Pastor, bota o nome do meu sobrinho Bel aí na Santa Oração das 6 horas. Agradeço. Tenha mais um bom dia, pastor. Tá na xodó, tá na melhor.
0: Tá na melhor sempre. Obrigado, meu amigo. Um abraço pra você. Quem mais tá por cá? Ninha Santos tá aqui, ó. Bom dia. Bom dia, gente linda. Que Deus abençoe sempre. Deus no comando de tudo. É Ninha de Areia Branca. Alô, Areia Branca. Alô, Ninha. Um abraço para você. Bom dia para hoje. Fé, oração e gratidão. Fé pra gente vencer, oração para ficar forte. Gratidão porque mais uma vez Deus nos acordou e nos permitiu recomeçar. É Zuleide de Propriá. Um abraço, Zuleide. Pastor Cláudio, aqui é Dara, da cidade de São Francisco. Eu e meu esposo Cuscuz estamos aqui sempre ligados no seu programa. Eu gostaria de ouvir o louvor de Lázaro. Vou continuar orando. Ofereço para meu esposo Cuscuz, para meus filhos Wellington Júnior, Maria Vitória, João Vitor, para minha mãe Rosa, lá no povoado Lages, para minha sogra Ita, meu esposo João de Bamba, para as minhas cunhadas Jaqueline e Jéssica, para minha vizinha Dona Tuca e seu esposo Zé Popó, e também para Cido Carroceiro em Japotã, amigo da nossa família. Tá na xodó? Tá na melhor. Deus abençoe seu dia, pastor Cláudio. Obrigado, Dara, o seu também, do seu esposo, dos seus filhos, de toda essa família linda que nos concede neste momento o carinho da audiência. Pastor Cláudio, bom dia. Aqui é Clodoaldo, taxista. Senhor, que hoje eu não apenas acorde, mas desperte para os teus planos. Guia os meus passos, meus pensamentos. Acalma meu coração e que eu viva este dia com fé e propósito. Amém. É a mensagem do meu querido amigo Clodoaldo, taxista, que está ligado aqui comigo. Valeu, Clodoaldo. E o motorista topado da melhor tupique do Brasil. Fala, Gonçalo.
3: Bom dia, pastor Cláudio. Bom dia. Gratidão a Deus por mais um dia, né? E passa a música de Trio Parada Dura, Castelo de Sonho. Pra dedicar pra minha esposa Crianice, pra Zé Miguel com a esposa, pra Nenca, Zé Tindiazora, pra você, pra Dom Marco Lima, Lúcio da 204, pra Zé do Tapuã e Aracaju, pra todos os ouvintes aqui de Trechante e de Santa Rosa. Valeu, saúde e paz, gratidão a Deus por tudo, por mais um dia. E eu costumo dizer, Deus dando saúde e paz, o resto a gente corre atrás. Bom dia, bom dia.
0: Valeu, valeu, valeu, meu amigo. Um abraço pra você. 4:38 aqui no programa.

0: Agora, com muito carinho, quero chamar para cantar comigo essa linda canção o meu irmão Moisés Cleiton.
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0: Bom dia, pastor Cláudio, a paz do Senhor. É que estou com Jesus, estou te ouvindo aqui no povo da Alemanha, Magacheirosa. Quero mandar um alô para Carlos Duqueijo e a esposa dele, Cleia. E um alô para meus amigos Cido Carroceiro e Japotã, um cheiro. Deus abençoe nossa madrugada.
1: Que bom, que bom.
0: Música de Damari, sabor de mel.
1: Daqui a pouquinho eu toco para você, Magá. Obrigado por mandar seu áudio, viu? Deus abençoe. 4:42. Bom dia para você que ligou seu rádio agora. Estamos ao vivo com todas as emissoras da Rede Xodó. Alô, Itabaianinha! Um abraço para vocês. Sejam bem-vindos ao programa.

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0: 4:51. Bom dia, gente. Que coisa boa é você estar aqui comigo. Olha, eu olho aqui pro zap, às vezes eu olho assim, tá acabando as mensagens. Quando eu olho, já tá tudo aqui a verdinho de novo, né? Bom dia! Não saiu o áudio? O que é que foi, será? Deixa eu ver aqui agora, vai.
1: Bom dia, pastor. Aqui é Carlos Lamarão. Eu gostaria de ouvir Aline Barros. Um abraço, pastor, para todos aí. Tá na Xodó, tá na melhor.
0: Valeu, Carlos. Um abraço para você, para sua família.
2: Bom dia, pastor Cláudio. Aqui é Valdinei, do bairro Santa Maria.
0: Tudo bem, Val.
2: Gostaria de ouvir a música, aquela que desce o curado, só um voltou. Quero oferecer a minha mãe Marlene, minha irmã Edinei, Maria Marcos e Igor, em Guiaroba.
0: Tá bom, minha irmã. Valeu, Val. Obrigado, viu? Alex tá por cá também. Fala, Alex.
3: Bom dia, pastor Cláudio, meu servo de Deus.
0: Obrigado.
3: E Alex de Paula, do Conjunto João Alves. Gostaria de ouvir hoje a música Maria Passa na Frente e Pisa na Cabeça da Serpente. E oferecer especialmente a minha esposa Paula, meus amigos aí da farmácia da Pinga do Arnaldo, famoso Barriga Branca, Ed Love, Cacho, Aldevan, Pedro Ventilador, Tiago, filho de Pedro Ventilador e Lucas, da RR. Fica com Deus, que Deus abençoe o seu programa aí, nosso dia, e vamos pra frente com Jesus.
0: Vamos pra frente que atrás vem gente, como dizia minha avó. Obrigado, meu amigo Alex, um abraço pra você, um abraço pra Hilton, motorista de APP que tá ligado. A Marilene Correia também já tá por cá, tá ligadinha no programa. Obrigado, Marilene. Seja sempre bem-vinda. Pastor Neuziano de Propriá, peço oração pela minha família. Passe a música Não Chorei. É outra mensagem. Bom dia, pastor Cláudio. Neuziano de Propriá, oração pela minha família. Passe a música Não Chore. Quem cuida de você não dorme. Obrigado, minha amiga. Vamos tentar tocar, viu? Edson Bernardo Correia Filho, lá em São Paulo, lá na Vila Carmela. Alô, Vila Carmela! Um abraço para vocês aí. Todo mundo que é de Sergipe, tá fora do seu estado, e sintoniza a Xodó para poder ouvir e matar um pouquinho da saudade da terra, das famílias, das coisas boas que só no seu lugar tem, né? A gente nunca esquece. Bom dia, pastor Cláudio. Aqui é Anderson do Sapé, em Itapuranga da Ajuda. Por favor, mande um abraço para minha esposa Joana, meu enteado Dênio Garido Santos Dumont e minha sobrinha Ketli. Tá mandado, meu irmão. Tem mais pessoas aqui, ó. Bom dia!
4: Bom dia, pastor Cláudio. A paz do Senhor Jesus. E que venha nesta manhã e seja um dia abençoado com Jesus. E pastor Cláudio, passa um hino aí para mim, por favor.
0: Passo.
4: Um hino abençoado aí, Jesus.
0: Obrigado, minha irmã. Você pediu um hino? Tá aqui, ó, Damares. Eu vou voltar já.

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2: 5:01.
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0: Bom dia, xodó. São 5:03 da manhã. Obrigado, gente, pelo carinho, pelas manifestações aqui no nosso WhatsApp. Bom dia, pastor Cláudio. Aqui é Zezinho do São Conrado, saindo para a lotação de Santa Maria. Dá um alô aí aos passageiros e dê um bom dia para todos. Fica com Deus. Valeu a vocês que estão chegando, indo. Para você que está pegando a lotação, você que está traindo para o seu trabalho, né? Quem mais está por cá?
1: Bom dia, pastor.
0: Opa!
1: Que é José Luiz, vigilante da parte da CMT. Estou aqui trabalhando e ouvindo, né?
0: Coisa boa, hein?
1: Se adota não melhor, toca jantar com Jesus. Ou senão o caixa certo. Para todos os vigilantes aí. Essa oração pela minha família, por mim.
0: Vamos orar pela saúde, sua família.
1: Nossa saúde, né? Se adota não melhor.
0: Valeu, meu amigo, e você pede, como muita gente já pediu, tá aí pra você, um jantar para Jesus, 5:04.

0: vitória é a glória. Graças a Deus, estamos aqui realizando o nosso sonho. Obrigado a cada um de vocês por tudo isso.
1: Fica registrado aqui um trabalho feito com muito amor, com muito carinho, de Felipe Falcão e sua produção. Muito obrigado a cada um de vocês que veio de repente. Muito obrigado a cada um de vocês que de repente participou desse trabalho. Esse trabalho chama vitória, alegria.
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4: Foi longe, né? Felipe Falcão, que pena. É antiga, essa é das antigas, 5:16. Ontem eu tive ali no 17 de março, Santa Maria, visitando muita gente. Obrigado vocês que me receberam com tanto carinho, viu? Um abraço para vocês. A alegria das pessoas em nos receber, em ver quem é que tá do outro lado aqui do microfone. Isso não tem preço para nós, né? Quem mais tá por cá? Deixa eu melhorar aqui o som, senão eu não consigo ouvi-los, né? É que eu, às vezes, eu executo o áudio pelo mesmo canal, aí eu tenho que melhorar, senão eu não ouço vocês. Bom dia.
5: Bom dia, pastor Cláudio. Tá falando aqui, é Zé de Santos.
4: Fala, Zé de Santos.
5: Passa aqui o nome de Jesus, passa na frente. Eu sou todo dia desse programa abençoado para você e toda essa família. Quero que você passe essa oração para toda a minha família.
4: Valeu, meu irmão. Bom dia, pastor Cláudio. Aqui é Carlos do Queijo. Mande as músicas do programa para Cleiton da Bica, conhecido também como Cleiton de Flávio, de Cleiton de Flávio Artes, pelo seu aniversário. Que Jesus te proteja sempre, meu irmão e amigo. Valeu, meu irmão. E para você que tá aniversariando hoje, bom dia.
2: Aniversariante do dia.
4: Para todos que estão comemorando mais uma data querida, que Deus abençoe. Quem tá por cá?
6: Bom dia, pastor Cláudio, Ivanete, aqui do Assentamento São Francisco. Em Cristinápolis, pastor, Deus abençoe grandemente nosso dia, hoje e sempre. Quero ouvir um louvor de Gerson Rufino, um dos 10, eu acho que é dele, para oferecer a todas as pessoas da minha comunidade. E minha família, para o senhor todo da Xodó, estou na melhor. Bom dia.
4: Bom dia, minha irmã, para a senhora também, que Deus abençoe vocês aí, todo mundo que tá ligado aqui. É o Damião do Lamarão, apareceu aqui, deu ar da graça. Valeu, Damião, você tá bom? Eu vou tocar aqui, sou um dos 10, para todos vocês que já pediram, né? Várias pessoas pediram. Todo dia, na verdade, todo dia vocês pedem, sou um dos 10 com Wagner Santos, que Deus abençoe, né? Um abraço pra vocês aí que sempre pedem, tá? Vou tocar agora, 5:18, bom dia!

0: coração assim, ó.
1: Mas não vá embora.
0: Não vai embora, pai.
2: Wagner Santos, e agora tem Aline Barros para quem pediu aqui no programa Deus do Impossível. Pode continuar falando com a gente, já já nós teremos aqui o De Coração para Coração.
3: O Deus do Impossível tá nesse lugar. Vamos cantar juntos.

0: A sua madrugada na Xodó, ela é melhor porque você está em companhia do Bom Dia Xodó. Obrigado a todos pelo carinho, obrigado pela presença e a sua audiência conosco aqui. Quem mais está por cá? Bom dia.
1: Bom dia, pastor Cláudio, sou Ângela, que é lá do Campo Propriá.
0: Tudo bem, Ângela?
1: Um abraço a todos os ouvintes, para minha família e para o senhor. Um beijão.
0: Obrigado, obrigado. Um abraço para a senhora também. Tem muita gente falando, mas eu vou voltar já já, porque agora tem Leandro e Leonardo no programa. Alô, Vitória e o maridão lá em Minas Gerais. Estão tirando leite, sei que tá tirando leite. Ô, cadê o pessoal lá das ordenhas? Começaram mais tarde hoje? 5h28.

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1: 5:31.
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De volta aqui no programa Bom Dia Xodó, são 5:36. E agora é de coração para coração. Porque o amor verdadeiro não precisa ser perfeito. O amor verdadeiro, ele precisa ser sincero. É estar presente quando o mundo parece distante. É segurar a mão quando as palavras já não conseguem explicar o que sentimos. Quem ama, cuida. Respeita, acolhe. Porque quando duas pessoas se encontram de coração aberto, até os dias difíceis se tornam mais leves. Amar é olhar para alguém e sentir que, entre tantos caminhos, foi naquele coração que Deus permitiu que você encontrasse um verdadeiro lar. 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

De volta quando são 5h44, de coração para coração. O amor verdadeiro precisa ser perfeito, que se encaixe no seu coração. E o Marcos está oferecendo aqui para Juliana uma música linda. Ele está dizendo: Juliana, quero que você saiba que mesmo depois de tantos anos, ainda sinto alegria quando vejo você chegar. Você é minha companheira, minha amiga, o amor que escolho todos os dias. E o Ricardo para a Patrícia lá da Piabeta: eu aguentei por muito tempo palavras duras, humilhações e a falta de carinho dentro de nossa casa. Tentei salvar nosso amor, mas percebi que também precisava cuidar de mim. Hoje seguimos separados. Não guardo ódio nem rancor, apenas desejo que ela seja feliz, assim como eu estou tentando todos os dias, tentando ser feliz. Amanda está dizendo ao Roberto: toda vez que eu digo isso, todas as vezes quanto deveria, mas você mudou a minha vida. Obrigada por cuidar de mim, respeitar meus sonhos e permanecer ao meu lado. Se pudesse, escolheria você novamente e quantas vezes fosse preciso. 5h46.

Que canção linda de Zezé de Camargo e Luciano, de coração para coração, aqui na madrugada da Xodó. Todos os dias nós estamos juntos aqui, nesse mesmo horário, sempre falando, aconselhando. E já já eu vou falar algo para vocês aqui no De Coração para Coração. Mas tem mais uma pequena história. Não é uma história longa, mas acho que dá para você entender o que é, às vezes, você amar alguém, mas não conseguir conviver, né? Ele diz assim: nos separamos, cada um seguiu para o seu lado, mas parece que os nossos corações ainda não entenderam que é o fim. Alguns anos já separados, mas todos os dias a gente se fala. Contamos como foi o dia, dividimos preocupações, às vezes até rimos. E mesmo separados, ainda somos o porto seguro um do outro. Às vezes ela diz que não quer mais voltar, e eu respeito. Talvez tenha medo de viver novamente aquilo que nos fez tão mal e nos fez acabar nos separando. Mas também sei que ela não conseguiu amar outra pessoa. E eu também continuo sozinho. Pastor, é estranho. Não somos mais um casal, mas ainda existe algo entre nós que ninguém conseguiu substituir. Talvez um dia os nossos caminhos se encontrem novamente. Talvez, não sei. Mas existem amores que são para a vida toda. Existem amores que terminam no papel, na casa, na rotina, mas demoram muito para terminar dentro de um coração.

São 5h56 no programa. Deixa eu te dar três conselhos. Você que tá aí, é solteiro, solteira, você que é casado, você que namora, que é noivo. Você que diz assim: ah, eu não quero mais ninguém pra minha vida. O homem não nasceu pra viver só. Mas existem três conselhos, não só três, mas outros que eu quero ir dividindo aqui a cada programa que nós realizarmos juntos. Primeiro conselho: nunca queira vencer uma discussão. Nunca queira vencer uma discussão e perder o seu casamento. Às vezes, na hora da raiva, você quer vencer aquela discussão a todo custo. De que adianta você vencer a discussão e perder seu casamento? Segundo conselho: não deixe a rotina transformar um amor em obrigação. Namoro não deveria acabar depois do casamento. Continue elogiando, mandando mensagem, abraçando, surpreendendo, dizendo eu te amo. Muitos relacionamentos não acabam por falta de amor, mas porque o casal deixou de demonstrar aquilo que ainda sente. E o terceiro conselho: proteja seu relacionamento antes que ele precise ser consertado. Lembra daquela história que vovó sempre dizia: é melhor prevenir do que remediar? Você já ouviu os nossos avós, nossos pais, os nossos antepassados nos darem esse conselho? Às vezes você quer resolver um problema no casamento hoje, mas você poderia ter evitado isso lá atrás. Discussões bestas, bobas. Às vezes, como disse aqui, querer vencer uma discussão. Às vezes, com inveja do seu cônjuge ou namorado. Que isso? Tem inveja? Tem. Às vezes, a mulher tem inveja do marido, o marido tem inveja da mulher. Isso acontece nos relacionamentos. E isso fica demonstrado nas insatisfações. São os três conselhos de hoje. Casamento forte não é aquele que nunca enfrenta problemas. É aquele que os dois decidem enfrentar os problemas juntos. Tá bom? Amanhã tem mais de coração para coração aqui no programa Bom Dia Xodó.

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1: Estamos de volta aqui no programa Bom Dia Xodó e, como todos os dias neste mesmo horário, nós realizamos esse momento especial de oração. Independente da sua fé, independente da sua religião, vamos juntos buscar a Deus, até porque Ele é a saída, Ele é a solução. Não existe outro jeito. Você pode às vezes procurar, você pode tentar encontrar outros caminhos, mas o único caminho para a resposta que você tanto precisa, ele vai vir de Deus e de mais ninguém. Vamos falar com Ele. Senhor nosso Deus e nosso Pai, em nome do Senhor Jesus, na Tua presença nós estamos. E eu quero Te pedir, Senhor, em favor de todos os ouvintes desta programação. Eu quero Te pedir, meu Deus, em favor deste homem,

esta mulher. Eu quero te pedir em favor daquele casal que está separado, mas todo dia se fala, todo dia conversa, às vezes ri, dividem problemas, mas não querem voltar e vivem a dor da solidão muitas das vezes, porque há algo ali impedindo-os de estarem juntos, de serem de fato felizes. Eu oro por essa pessoa que passou essa madrugada em claro. Ela é vítima de uma depressão, ela é vítima de uma ansiedade. E ela viu anoitecer e ela viu amanhecer. E isso tem sido algo constante. Constantemente ela vê anoitecer, constantemente ela vê amanhecer. E ela já não sabe mais o que fazer, Senhor. Alcança, meu Pai. Alcança essa pessoa que é vítima de uma tristeza, de uma amargura constante. Alcança essa pessoa que me ouve em casa, no trabalho, essa pessoa que me ouve no ônibus, no seu carro de lotação, no seu ônibus. Essa pessoa que está me ouvindo, talvez lá de dentro do presídio, ou quem sabe, de dentro de um hospital. E é assim, meu Deus, quando termina as forças humanas, começam a do Senhor. Quando termina a condição humana, começa a condição do Senhor. Venha, meu Deus, ao encontro de cada pessoa. Venha se manifestar de uma forma grande e extraordinária. Venha livrar essa pessoa das suas dores, das suas marcas, dos seus traumas e dos seus sofrimentos. Nós precisamos de Ti, Senhor. Nós necessitamos da Tua presença. Faça com que tudo aquilo que está dando errado dê certo. Faça com que todas as portas se abram. As portas da felicidade sentimental, as portas da felicidade espiritual, as portas da felicidade familiar, as portas da conquista e da felicidade financeira, as portas da saúde. Aliás, eu uso aquilo que o Senhor me deu, que foi autoridade, e proclamamos: sejam curados agora, sejam livres dessa doença, sejam livres dessa enfermidade, seja curado agora dessa depressão, seja curado agora desse câncer, dessa AIDS, desse vírus, dessa bactéria, deste mal que o antibiótico não está conseguindo vencer. Oh, meu Deus, manifesta, meu Pai. Manifesta o Teu poder para trazer a vitória. E ainda que ninguém acredite na gente, ainda que as pessoas nos menosprezem e desprezem o talento que o Senhor nos deu, o Senhor conta conosco. O Senhor é conosco. Meu Deus, dê um dia abençoado. Dê um dia cheio de alegrias. Dê um dia, meu Deus, de grandes conquistas. Esse dia que começou tão triste, esse dia que começou tão pesado, ele termine como um dia leve, um dia tranquilo, um dia de paz. Oh, meu Deus, traga a Tua paz e abençoa a todos os nossos ouvintes. O dia de hoje, Senhor, nós entregamos nas Tuas mãos. E oramos neste momento a oração que o Pai nos ensinou. Pai nosso que estás no céu, santificado seja o vosso nome. Venha a nós o vosso reino e seja feita a vossa vontade, assim na terra como no céu. O pão nosso de cada dia nos dai hoje, e perdoa as nossas dívidas, assim como nós perdoamos aos nossos devedores. E não nos deixes cair em tentação, mas livra-nos de todo mal, pois Teu é o reino, é o poder, é a honra e também é a glória, para todo sempre. Amém. Amém. E amém.
Beba agora do seu copo com água. Receba vida, receba forças, receba ânimo. Que Deus neste momento abençoe a sua vida.

O nome dessa canção é Amazing Grace. Traduzindo, grandiosa graça. Diz a história que um mercador de escravos da época, ele se converteu, e uma das suas últimas viagens em seu navio, que estava cheio de escravos, ele não queria mais aquela vida, não queria mais ser mercador e queria ser um pregador do evangelho. Conta-se que veio uma grande tempestade e eles cantavam esse hino. Mesmo a tempestade açoitando o barco, eles cantavam Amazing Grace, que quer dizer grandiosa graça. E a grandiosa graça de Deus os alcançou, e eles atravessaram aquela tempestade, eles conseguiram chegar em segurança, e ele, de mercador de escravos, se tornou um grande pregador do evangelho. É o que Jesus faz quando ele chega em nossa vida. Ele muda tudo, ele transforma tudo, ele resolve tudo. Confie nele, ainda que você esteja vivendo a maior tempestade da sua vida. Continue crendo, continue confiando. Tá bom? São 6:18. Bom dia para você que chegou aqui na nossa programação. Bom dia. Eu volto já.

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2: Já são 6:23 no Bom Dia Xodó. Bom dia para você que chegou agora, para você que ligou seu rádio. Seguimos agora levantando o astral, levantando a sua vida, mostrando para você que tem vida, que tem saída, que tem solução para tudo que você precisa. Bom dia, gente. Bom dia para vocês que estão aí chegando, ligando, para você que está ouvindo a gente, seja em casa, seja no trabalho. Receba o nosso carinho, receba o nosso abraço. Bom dia para vocês, gente. Olha, obrigado aí pelas mensagens, muita mensagem aqui no nosso WhatsApp. Deixa eu ver quem já tá por cá, já estão mandando mensagem, foto do para-brisa, foto do caminhão. Ô, meu Deus, que coisa boa é ter vocês aqui comigo, participando com a gente do programa Bom Dia Xodó, tá? Sejam bem-vindos. Quem está nos ouvindo pela primeira vez, você que sempre nos ouve, sempre nos concede o carinho da sua audiência, muito, mas muito obrigado. Vamos lá, quem mais está por aqui, que está por aqui, é ele. Deixa eu ver, bom dia. Oi.
3: Aqui é seu amigo, taxista.
2: Olha o Nado aí, ó.
3: Passa, vai desligar. Uma quinta-feira de paz, de luz. Toca aí, meu amigo, um louvor para todos os meus passageiros, para todos que estão nos hospitais, para todos que estão passando momentos difíceis. E tudo vai dar certo.
2: Amém.
3: Primeiro de tudo é ter fé. Deus não toma do céu. Seu amigo Nado Taxista.
2: Ô Nado,
3: já estamos na BR.
2: Coisa boa.
3: Deus no comando sempre.
2: Irmão, é por isso que a gente ora todos os dias. Para que Deus nos abençoe, para que Deus dirija os nossos passos, para que Deus possa dirigir as nossas decisões, para que Deus possa dirigir tudo aquilo que está diante de nós. Quando nós entregamos a nossa vida a Deus, Ele cuida da gente, Ele transforma os nossos passos, Ele guia os nossos passos. É só confiar. Tem mais pessoas por cá? Bom dia.
4: Bom dia, pastor Cláudio. Aqui é o Paulo Valdir, você também, seu João Batista, chefe do Serrão. Quero que você passe. Porque ele faz Zezinho, oração da família. Oferecer para toda a nação.
2: Obrigado, meu amigo. Um abraço para o senhor também. Acabou o seu áudio, acho que acabou aí antes de do senhor encerrar. Viu? Obrigado pela presença. Um abraço a todos aí no assentamento. Bom dia, pastor. Me passa uma moda do Barreirito, menino da Canoa, especialmente para meu irmão Felipe, lá do bar, que está no sítio ouvindo os modão. E por cá, chegando em Rio Real para fazer um carregamento das bolinhas d'água e, em busca de São Paulo. É Jack Chan de Ubaúba, pastor. O Barretão começou e eu sei que vou passar o fim de semana por lá. Rapaz, olha, eu sou suspeito de falar. Eu, o rodeio é da minha terra, o rodeio vem, né? Eu sou de São Paulo. E, como diz o outro, eu dei umas passeadas lá pelos rodeios que aconteciam. Cheguei a fazer montaria aqui. Tem o vaqueiro, né? Tem as vaquejadas. Lá é a festa de peão. E eu cheguei a fazer montaria de cutiano lá, né? Tá na raiz, tá no sangue, não tem jeito não, olha, já tá chegando em Rio Real. Valeu, Jack Chan, um abraço pra você, meu irmão. Quem mais tá por cá?
5: Bom dia, pastor. Ah, me dá licença aí que eu vou desligar o rádio, descendo pra Estranha lá na Bahia.
2: Coisa boa.
5: Amanhã nós continuamos lá na Bahia.
2: Valeu.
5: Deixa o caminho, nosso caminho.
2: Amém, amém, amém. Boa viagem, Deus guarde, Deus proteja. Deus leve em paz, em segurança e o traga de volta, viu? Vamos com fé. Bom dia, pastor Cláudio. É, hoje o aniversariante é José Augusto, meu irmão, que Deus abençoe ele e peço as orações por ele. Está enfrentando problemas na perna, que nunca sara, todo dia faz curativos. Está na Xodó, está na melhor. Ofereço as músicas para o senhor a todos os ouvintes. Ô Maria, ontem eu estive lá no 17 de março, Santa Maria, ali, toda aquela região. E eu encontrei um homem sentado na calçada de casa, exatamente tinha amputado um dedo e um problema sério. E eu coloquei as mãos na perna dele, fiz uma oração, abençoei. E a gente tem que ser assim, não estou falando de igreja nem de religião, não. Mas um homem tem que querer o bem do outro. Uma pessoa tem que querer o bem da outra, você não pode querer o mal dos outros, não. Chega de maldade, chega de maus olhos. É ou não é? São 6:28 aqui no programa. Vamos de música? Eu volto já.

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3: São 6:32.
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0: Bom dia para você que ligou seu rádio nesse instante. São 6:36. Agradecer a você pelo carinho. Obrigado, Glória, pelo café. Que café bom é o café da Glória. Obrigado, viu? Bom dia, pastor Cláudio. É Chico de Aracaju. Valeu, Chico. Bom dia, pastor. É Lúcio do Robalo. Parabéns pela audiência. Esse programa é uma bênção. Deus abençoe. Obrigado, Lúcio. Eita, que foi tudo lá para cima. Deixa eu voltar nas mentes. Tem mensagem aqui de 5:00 da manhã. Jesus amado. Quem mais tá por cá? Deixa eu ouvir. Bom dia.
1: Bom dia, pastor.
0: Fala, Dodd.
1: Toda a sua equipe. Da xodó, da melhor. Pastor, mandando um abraço para esse povo maravilhoso aí de Guajará, comunidade que eu gosto muito, viu? E continuo gostando.
0: Coisa boa.
1: Demais. Galego no Carneiro, Galego aí, meu patrão, toda a equipe do Supermercado Líder, Meigo da Geladeira, bora Tiago, Tiago também. Gente boa, tô passando aqui, mas tô vendo um gordinho feio. Bora, Veneza! Eita coisa bagaçada, viu? Começou a sorrir aqui, ó, na rua. Tia Suzy, um abraço, Tia Suzy. E todos os ouvintes da Xodó. Quem tá na Xodó tá na melhor.
0: Sempre.
1: Sempre, sempre. Queria ouvir uma de. Tinha um Carreiro e Pardinho, se for possível aí, toca pra nós. Um abraço.
0: Amanhã eu já
1: toco. Cuida, tô na melhor.
0: Valeu, Galego, um abraço pra você. A Suelen do Barro Veneza tá dando aquele ar da graça. Bom dia, Suelen. Pastor Cláudio, Nalva Alves, de Nossa Senhora da Glória, Sergipe. Um abraço, Nalva. O palmeirense me dando bom dia por cá. Quem tá por cá também?
2: Bom dia, pastor Cláudio.
0: Bom dia, meu querido.
2: Carlos Alberto do Porto Dantas.
0: O senhor tá bom?
2: Marcos Freire 2. Para dizer que já estou na sintonia do Bom Dia Xodó. Gostaria de ouvir a música Moreninha Linda com Tonico e Tinoco. Oferecer Macida Alves, a minha amada, lá em Rio Real, na Bahia, na Rua Brasília, número 77. Um forte abraço a todos e um bom dia. Quem está na Xodó, está na melhor.
0: Obrigado, meu amigo. Ela chegou por cá também, minha xodoseira.
3: Bom dia, pastor Cláudio. Aqui é minha xodoseira. Estou passando por aqui para mandar um alô para minha neta Guadalupe, para José Luiz, Cristiano Vaqueiro, El Distância, Vinícius, Rogério, Juliana, Janete, Marlon, seu Manolinho Papiá, seu Donga, seu Valdir, Dona Iracema Pedra Branca, Luiz Romualdo, Dom Angico. Vou mandar Dona Noema Lagoa Redonda, que está aniversariando hoje. Vou mandar para Ivone, família São Gonçalo, seu elevado Agudoeira, Arivana, Lagoa da Entrada e Família, e para todos que estiver ouvindo a rádio do meio dos nossos corações, está na sua volta, na melhor.
0: Sempre na melhor. Bom dia, Ninha. Bom dia, pastor Cláudio. Hoje eu quero parabenizar minha neta, Gabriela, fazendo 3 anos. São os votos de seus pais, Fernanda, e meu filho Matheus. São os votos de toda a família. É Zinho do Leite, lá em Cedro de São João. Valeu, Zinho. Um abraço para você e para os aniversariantes do dia. Parabéns! Parabéns para você, ligado na Xodó. Obrigado pela presença aqui com a gente. Parabéns, muitos anos de vida. Que essa data se repita por muitos e muitos anos. Que coisas novas, coisas maiores possam chegar até você. Bom dia, pastor Cláudio, Mônica e Alexandre, na sede de Socorro. Pastor, quando o senhor vir para Socorro, nos avise, tá? Faço questão de receber o senhor, nosso caminho, nosso cantinho, nosso lar. Não vejo a hora de conhecer o senhor. Nós vamos. Eita, isso aí tá escrito já. Nós vamos nos conhecer. Vou chegar aí sim. Bom dia, pastor Cláudio. Estou na sintonia Lady Jane de Glória. Ô, Lady, um abraço para você, Lady Jane, e para todos. Ela mandou vários áudios aqui. Será que apertou sem querer lá? Deixa eu tentar. Eu acho que foi sem querer que ela apertou o celular. Mas obrigado, Lady Jane, um abraço para você. Quem tá por cá também é a Letícia. Bom dia, me chamo Letícia, quero pedir uma música. Ó, mãe, lá de Unha Pintada. Quem mais tá por cá também? Bom dia, pastor Cláudio, Evalmida e Malhada dos Bois. Gostaria de ouvir a música de Zezé de Camargo e Luciano, Manuel Messias Alves, Cido Carroceiro, Gil em Japoatã. Quem está na Xodó está na melhor. Obrigado, meu irmão. Carlinhos da Ladeira. Cada manhã consigo uma bênção única e especial. Aproveite o seu hoje. Bom dia, feliz quinta-feira. Valeu, Carlinhos. A Vitória tá lá, tirando leite do gado. Ela tá tirando leite do gado com o maridão dela, olha lá. Deixa eu melhorar aqui, peraí, deixa eu melhorar pra ouvir a Vitória. Ela é sergipano, marido é sergipano, estão lá em Minas, sabe, cuidando do gado, cuidando da vida. Fala, Vitória.
4: Começamos 3 horas da manhã, estamos aqui na luta ainda, é o tempo que não tá tendo.
0: Valeu, Vitória, eu fico feliz, isso me alegra o coração, ver pessoas assim. Ela já tá lá com o gorro dela, lá é frio, né? É, tá achando que é Sergipe, que é aquele calor o tempo todo, né? Tá lá em Minas tirando leite, parabéns pra vocês, viu? Um abraço, que tudo dê certo, que logo, logo vocês possam voltar pra Sergipe com a vida de vocês reconstruída, a família de vocês cada dia mais alicerçada. Um abraço, bom trabalho pra vocês. Bom dia, pastor. É, como é que tá? Tá tudo bem com o senhor? Beleza? Bota aí a música Andorinha, voltado do trio Parada Dura, tá? É, Deus abençoe sua família, estou bem, todos os enfermos que estão acamados, Deus abençoe também. Abraço, é Pereleu lá de Santo Amaro, ou de Amparo, né, de São Francisco. Valeu, Pereleu, um abraço para você. É, o Cícero tá por cá também.
5: Bom dia, pastor Cláudio, bom dia a todos, pastor Adói Pema, aqui é Cícero Porto na Glória, tudo bem, pastor?
0: Tô bem.
5: Na luta, rapaz, com a colunazinha, hoje uma dorzinha na coluna, meio chato um pouco, mas faz parte, né, do nosso sertanejo. Manda as músicas do programa e para todos aqui do Norte de Fortuna, especialmente para minha esposa, Maris Prazer, esse ponto muito alegre, minha sogra Dona Rosa, meus cunhados Titi, Chiquinho, todos na Lagoa da Entrada do Sítio muito alegre. Deus abençoe nosso dia, pastor.
0: Ok, meu irmão. Um abraço para você, obrigado. Quem mais? Bom dia.
6: Bom dia, pastor Cláudia, Dolores do Bugio.
0: Oi, Dolores.
6: Pastor, eu conheço um chá que é muito bom para feridas. É bom, eu tinha muita dor nos ossos, aí tomo esse chá, melhorei muito, não tenho mais a dor nos ossos.
0: É chá de quê?
6: Ele é anti-inflamatório, um chá de moringa. É uma colher de sopa para cada xícara de água.
0: Sei, mas é da semente, é?
6: A xícara de 250 ml, viu? Tá.
0: Depois explica melhor, aí a gente dá a receita para todo mundo. Se funcionou para um, você funciona para mais, vocês já me disseram mesmo. Agora eu não sei se é a semente da moringa, como é que faz... acha lá no Mercadão, será que acha lá no Mercado Municipal? Dá um toque pra nós aí, minha irmã. Bom dia, pastor, meu nome é Vanessa, moro no Santa Maria, gostaria de pedir oração pela minha família, fica com Deus, tá na Xodó, tá na melhor, obrigado, obrigado, quem mais tá por cá? Bom dia.
7: Tá na Xodó, tá na melhor, bom dia, pastor Cláudio. Aqui é Irlanda, aldeia Cariri Chocó, gostaria de oferecer a música Maria Passa na Frente, ofereço pra Dedson da aldeia, ofereço pra Petica de Porto Real do Colégio, ofereço pra Alain, ofereço para Jailton, para Ellison, ofereço para José e principalmente para Marco do Gás, que tá na Xodó, tá na melhor.
0: Obrigado, meu irmão. Eu tenho descendência também, tá? Da parte da minha avó, da minha bisavó, né? Todos eram índios, não eram da tribo Chocó, mas o sangue de indígena corre aqui nas minhas veias. Bom dia, pastor Cláudio, estou te ouvindo todas as manhãs. Mande um abraço para meu irmão Gilmar aí no supermercado Ravi, no bairro Santa Maria. É, e o Dênia de Uricuri, lá em Gararu. E o Dênia, um abraço para você, para todo mundo em Gararu, ligados no programa. E o vaqueiro apaixonado de Sergipe, fala, Cristiano.
8: Bom dia, pastor.
0: Opa!
8: Aqui é o vaqueiro Cristiano. Como é que você tá? Tá bem?
0: Ah, tô bom.
8: Deus lhe proteja, viu?
0: Amém.
8: Toca para mim, Rei do Rei, cintura fina na voz de Nascimento. Vou oferecer para você, Leonardo Danta, Ninha de Glória, Marido Propriário, Odino Santa Maria, El Distante, Benito Santa Guedes, para as duas Janete e todos que estão ligados na Xodó. Quem está na Xodó, está na melhor. Como pastor, fica melhor ainda.
0: Valeu, Cristiano. Abraço para você também. Quem mais está por cá?
9: Bom dia, pastor.
0: Opa.
9: Bom dia, pastor. Aqui é Carlos do Queijo. Mandar um alô para todos das praças. Para Marleide, para Gã, para Ana, Paninho, Titio Carroceiro, abençoado a todo mundo, manda uma música aí, sertaneja.
0: Vou mandar Eduardo Costa agora, corações não são iguais. Vou mandar pra você, pra todo mundo que tá ligado. Ô, João, e as crianças hoje, estão comportadas?
10: Bom dia, pastor. Aqui é João Transforço Colado pro Piama, velho. Tem um dia abençoado pra mim.
0: Obrigado, João.
10: Que Deus abençoe nós. Fique com Deus, dá uma lua aqui pra meus meninos aqui, que eu tô levando aqui pra as escolas aqui. Que Deus abençoe. Fique com Deus.
0: Valeu, João. Ó, deixa eu dar uma salva de palmas pras crianças que estão lá com o João, lá no transporte escolar. Ó, aplausos pra vocês. Estudem bem muito, façam a diferença, honrem seus pais, não se envolvam com as más companhias, fiquem longe das telas, tá bom, criançada? Um abraço pra vocês, tchau, tchau. Ela deu a resposta da moringa, olha aí.
11: Pastor, é umas folhinhas bem pequenininhas.
0: Será que é aquela moringa que o pessoal também tá usando pra fazer silagem? Será que é a mesma? Vamos lá. É, vai ser o, não tem lá aquele programa de TV que fala das coisas do campo, então vai o Xodó Rural, viu? É o Xodó Rural ensinando a fazer um chazinho pra desinflamar tudo que tiver inflamado, né, Tinho?
12: Bom dia, paz do Senhor, irmão.
0: Pai, querido.
12: Paz do Senhor, pastor Claudio.
0: Opa.
12: Pastor Claudio, aqui quem tá falando é Tinho de Cristinápolis, do bairro Manoel Joaquim. Pastor Claudio, eu quero pedir um louvor ao Senhor, um DJ Seguiar, é um alívio. Era o meu alívio, tudo que eu preciso vem aqui comigo para continuar. Quero oferecer para o senhor, para a Ana, minha irmã, lá no Botequim, a Eliana, lá nos Três em Lagarto, para a manhã lá no Pernambuco, o José da Taboda, a Maria do Grupo aí na Taboda, a Maria de Antônio Lima, Beata, Mavé Mulinha, para todos que ouvem aí no Tango dos Bois e todos que ouvem a Xodó, né? Quem tá ouvindo a Xodó tá ouvindo a melhor. Que Deus abençoe nosso dia grandemente.
0: Obrigado, Etinho. Valeu, meu irmão. Um abraço para você, para todos nós. 6:48, bom dia.

0: Na melhor do Brasil, é a melhor do Brasil, não é a melhor só de Sergipe, não, é a melhor do Brasil, é a Xodó FM, vocês são os melhores ouvintes do Brasil, obrigado pelo carinho, fala Walter.
1: Bom dia, meu pastor Cláudio.
0: Bom dia, meu querido, você tá bom?
1: Homem de Deus, um jeito escolhido.
0: Obrigado, ore por nós.
1: E sempre ligadinho na Xodó, ouvindo as mensagens, as palavras, né, os louvores. Que Deus em Cristo continue abençoando.
0: Obrigado, meu irmão.
1: É. Temos que cuidar um dos outros, né? Meu pastor, que Deus em Cristo continue abençoando. Quero mandar aí a paz para o senhor Augusto, no sítio Bela Vista, em Santa Maria das Grotas. A todos que estão ligadinhos, né? O meu amigo Sérgio Boca, Júnior Bagaceira e todos que estão ligadinhos aí na programação que fazem a Xodó FM. Que Deus em Cristo abençoe, de força e vigor. Se for possível, toque jantar com Jesus.
0: Eu toquei, viu, Walter? Eu toquei agora há pouco, mas eu vou tocar pra você, Nelson Nascimento. Tem muita gente pedindo. É, seu Nelson tem esse dom, né? O dom de ser administrador, cantor, compositor, e esse hino que ele compôs é muito lindo. E muita gente pede, eu vou tocar já já, tá bom? Quem mais tá por
2: bom
0: cá?
2: Bom dia, pastor Cláudio.
0: Opa!
2: Que é o Mago Operador.
0: Ô, Mago, você tá bom?
2: Queria que você tocasse aí pra mim a música Deus é Caipira, de Eduardo Costa. Oferecer aí todo mundo ali nas máquinas pesadas. Que todos tenham um bom dia, que Deus abençoe a nós todos.
0: Amém, meu irmão. Um abraço pra você.
2: Na melhor.
0: Sempre. Quem mais?
3: Bom dia, pastor. A paz do Senhor.
0: Paz, meu querido.
3: Deus abençoe. Derrame bênçãos nas nossas vidas.
0: Amém, amém,
3: é,
0: amém.
3: A moringa também serve para, tem gente que usa para purificar água no interior. Tem gente que usa como silagem. E é também bom para a diabetes, viu?
0: É, eu sei disso.
3: Bom dia.
0: Bom dia.
3: Eu tenho uma topada de Milionários R.
0: Opa, amanhã eu toco. Amanhã eu toco Milionários R 4 horas da manhã, porque agora já tem a programação pronta. E aí, mas amanhã eu toco pro senhor. Por isso que eu fiquei em dúvida se era a moringa que a gente usa para fazer silagem, né? Inclusive, eu acho que deveria ser propagado pelo sertão, porque na época da seca ia servir como uma alimentação muito boa pro gado. E, enfim, moringa, eu já pesquisei a respeito, faz muito bem para tudo, né? Mas deve ter lá no mercado aí para fazer um chazinho, né? Everaldo Mota, loja de móveis São Luís, em Nossa Senhora da Glória, passando para participar e pedir a Deus que abrace com seu amor, proteção e nos conceda um dia cheio de muitas bênçãos. Desejo a todos os xodozeiros um dia abençoado de muita paz. Se possível, toca para nós a música Para Ser Feliz, de Daniel. Gosto demais dessa canção. O vaqueiro também gosta. Mas quem canta agora é Nelson Nascimento. Rei dos Reis, eu vou voltar já já com todos vocês. 6:55. Canta, seu Nelson.
4: Quando Deus mandou a inspiração para compor essa música, ele me usou, perguntando a todos.

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2: Agora em Sergipe são 7 horas.
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0: Bom dia, Xodó! Bom
1: dia! De volta aqui no Bom Dia, Xodó, já são 7:03. É, já vamos começar agora a arrumar mala, né? É uma hora só, uma hora passa rápido demais e a sua presença aqui vai ser até a hora que você desligar o rádio, porque tem muito programa bom aqui na Xodó. Daqui a pouco tem o Anderson aqui por Aracaju, daqui a pouco nós temos Joseph juntamente com Cléo Marcos Lima lá em Glória, nós temos a programação para todo o Baixo São Francisco, enfim, para você que está aqui pelo 89.9 aqui, para você que está pela 98.9 em Glória, pela 102.9 em Propriá, para você que está pela 90.7 em Cristinápolis, para você que está na 88.9 em Itabaianinha, você que está em Estância pela 106.9 e para você que está em Tobias Barreto pela 1520 AM. Um abraço para vocês. Recebam o nosso carinho, o nosso abraço. Esse é o programa Bom Dia, Xodó. E muita gente ainda falando comigo no zap. A Isildinha e o Valdir estão acordadíssimos e ligados na programação. Quem mais está por cá?
2: Bom dia, Pastor Cláudio. Gostaria de ouvir o louvor de Damares. Sou Adilene de Santo João. Gostaria de ouvir o louvor de Damares. Sou Adilene de Santo João.
1: Obrigado, Edilene.

Na melhor do Brasil, são 7:07. Bom dia pra você que tá ligado aqui com a gente. Chama alguém. Chama um amigo, um vizinho, chama alguém pra participar do programa, pra participar do Bom Dia Xodó. 7:07.

0: Rapaz, confesso que eu tava um pouco nervoso.
1: Isso é demais.
0: Que te espero.
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3: Tá na melhor do Brasil e agora você vai saber um pouquinho aí da previsão do tempo para o dia de hoje. Para quem tá chegando agora em Aracaju, para quem tá saindo, para quem tá indo pro interior, para você que tá indo fazer entregas, pessoal que tá na Copertal, se no ônibus, no táxi lotação, enfim, você que tá ligado com a gente através da Xodó, é momento da previsão do tempo aqui para nós. E atenção para a previsão do tempo desta quinta-feira, dia 27 de agosto. Em Aracaju, o dia será no período de sol entre nuvens, mas possibilidades de pancadas de chuvas durante o dia. A temperatura fica agradável pela manhã e sobe ao longo do dia, podendo chegar perto dos 30 graus. Neste início de manhã, a capital registra cerca de 25 graus. E no litoral e também no Baixo São Francisco, a tendência é de maior presença de nuvens, com possibilidade de chuvas passageiras em alguns pontos, principalmente associada à umidade que vem lá do oceano e já chega no Agreste e Sergipano. O tempo tende a ficar mais firme, quente, com períodos de sol e menor possibilidade de chuva nos últimos boletins aí que nós observamos. As temperaturas do sertão têm alcançado uma faixa aí de 30 graus. E para quem vai sair de casa hoje da região litorânea, vale a pena manter o guarda-chuva aí por perto, tá? Vai ter pancadas de chuvas passageiras. No interior, atenção ao calor e à hidratação durante as horas mais quentes do dia. A média hoje deve ficar ali próximo aos 25 graus em todo o estado de Sergipe. São 7h16. Bom dia!

0: Boa noite, Uberlândia! Faz barulho aí, Uberlândia, que eu quero ouvir!
1: Que coisa linda, galera!

Você está ligado na melhor do Brasil, são 7h21. Eu quero mandar um abraço para o meu amigo Carlos lá da padaria, que está ligado com a gente, está sintonizado na Xodó. Sejam todos muito bem-vindos. Deixa eu já dar bom dia a todo mundo aqui que está chegando, os nossos convidados. Podem adentrar os estúdios. Pessoal da Bering Life já está por aqui, vão dar um pitaco de sua voz daqui a pouquinho. Falar desse produto que é tão importante para toda a família sergipana. Vai ser já já aqui no programa Bom Dia Xodó. Bom dia para Carlos, um abraço para você, para todo mundo na padaria, ligados na Xodó. Bom dia para Fábio Dória, que está ligado com a gente também. Deus abençoe nosso dia, Fábio Dória, do aplicativo Conjunto Jardim. Estamos na melhor, levando a minha amada esposa Janete para o trabalho. E quem mais também? A Simone Costa de Feira Nova. Bom dia, gente. Que Deus abençoe vocês. São 7h22 aqui no programa.

0: Você tá na melhor do Brasil, são 7h28. Daqui a pouquinho você vai ouvir falar deles. O melhor produto natural do Brasil é o Bering Life, eu já falei com vocês, mas já eles estão nos estúdios, daqui a pouquinho eles vão dar um pouquinho mais de conhecimento para nós. E nós sabemos hoje, eu falava agora há pouco sobre a moringa, sabe? Eu conversava com os ouvintes, aqui assim, né? Os nossos ouvintes, vocês ouviram? A ouvinte disse, ó, vamos tomar um chazinho de moringa que é bom para desinflamar os ossos. Aí começamos a comentar um pouco, eu gosto muito do agro também, eu acho que tudo que a gente precisa, a gente encontra na natureza. E tem um produto, gente, excelente. O melhor produto do Brasil hoje. E eles vão falar com muita propriedade, com muito estudo, sabe? Embasados em respostas que eles buscaram através de experiências. É daqui a pouquinho, logo após os intervalos, aqui no programa Bom Dia Xodó. São 7h29, intervalos. Eu volto já com todos vocês.
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0: São 7h29.
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1: Coisa boa. Gente, obrigado pela presença de vocês aqui. Quem acompanha também, pode falar nesse microfone aí.
3: Adriano.
1: Adriano é o mídia.
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0: Deus
1: nossa.
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Daqui a pouco ele volta e começa a reclamar que, como onça, ele era perseguido pelo homem. E o mágico olhou para ele e o transformou novamente em camundongo. Porque o problema não era no que ele era transformado. O problema era é que ele pensava como um camundongo sempre. Então, como você se vê é o que faz toda a diferença. Não importa o que dizem a seu respeito. Não importa se dizem que você é bom, que você é ruim, que você presta ou não presta. E que você vai chegar em algum lugar ou não vai chegar a lugar algum. O que importa é como você se vê. E este é o recado que eu tenho para você nesta manhã. Este é o conselho que eu tenho para você levar para a vida.

0: É, gente, já estamos chegando ao finalzinho de mais um programa. Bom dia, Xodó. Será que tem alguém lá em Glória ouvindo a gente? Será, rapaz? Será, rapaz? Será, rapaz? Será, rapaz? Tá dando. Tá dando eco aí, ó.
1: Agora melhorou.
0: Agora melhorou.
1: Tava meio nivinhando, não era?
0: Rapaz, sua voz ficou.
1: Tá parecendo quando eu gravava antigamente os discos, quando eu achava a fita.
0: Ô, velho, você é da época dos rolos de gravação nos estúdios de rádio.
1: Maria, rebobinei muito aquilo ali.
0: É mesmo, rapaz?
1: Foi do tempo do disquete.
0: Rapaz, você lembra que ele gravava em mono e estéreo?
1: Exatamente, aí tinha som, só saia de um lado, tinha um problema, tinha som, saia dos dois, meu Deus.
0: Aí a fita enrolava lá no cabeçote da disqueteira.
1: Oh, Jesus. Tava cantando ali tipo Nelson Nascimento.
0: Olha,
1: o original, aí é um
0: enrolo danado. Deixa o pessoal da Betting Life ainda tá aqui, ó. Já estão me perguntando aqui, ó. Como é o nome desse chá? Estão perguntando o nome do chá. Você já tomou Betting Life, velho?

0: Você quer a explicação da mensagem de hoje do dia e do pensamento do dia da...
1: Fale a sua versão, deixa eu aumentar o BG pra você.
0: Você falou aí, eu gostei. Antes, faça uma abertura pra mim aí, Antes.
2: Uma abertura?
0: Oh, meu Deus.
2: As lamentações de seu Kika.
1: Repete, por favor.
0: Não, vai, vamos. As lamentações de seu Kika. Vamos botar a fita.
2: Volta a fita. Essa. Isso. Com vocês, as lamentações de seu Kika.
0: Hoje será algo diferenciado. Vai ser um carro caminhando, já pegando o trem andando aí do meu pastor Cláudio. Quando ele falava que as pessoas, e lá dos animais, né? O cachorro reclamava do gato, o gato reclamava do rato e assim sucessivamente. Trazendo para o nosso campo, algumas vezes, pastor, o problema está em nós mesmos, né? Encontramos as dificuldades onde não existe. É por isso que eu digo, quando você acordar de manhã, que você abrir os olhos, olhe para o espelho e diga, obrigado Jesus por mais um dia. Porque tantas pessoas queriam ter 5% do que eu tenho e do que eu sou e não conseguem. Então vou deixar de olhar as coisas que ainda eu quero e vou passar a ver as que eu já tenho.
1: Coisa boa. Eita, rapaz. Até eu tô batendo palma aqui, o velho jogou duro demais.
2: Muito obrigado, viu, seu Kinka?
0: Gostei também, porque a gente gostei também.
1: Ele deu orgulho.
0: Reclama tanto das coisas, né, né, meninos?
1: O seu Quincas tem orgulho de ser humilde.
2: Eu gosto.
1: Anderson, bom programa pra você.
2: Obrigado,
1: viu,
2: pastor? Segundo tempo tá chegando?
1: Tá, né? Chegando, já tô indo pro terceiro. Ainda bem que tem Bear in Life aqui pra tomar. Agora a gente aguenta.
2: O
1: vaqueiro ficou lá com a voz coisada também durante a semana toda.
3: Já tô
1: toda.
3: 1000%, viu?
1: Já eu também, tô, já não tô 1000 não, eu tô 80 ainda.
3: Já tô pronto, preparado e querendo.
1: Então bora pra cima, valeu, vaqueiro.
3: Um abraço, bom trabalho.
1: Tchau, tchau. Gente, tchau, tchau. Que o amor de Deus Pai, que a graça gloriosa do Senhor Jesus o Cristo e que as doces consolações do Espírito Santo esteja com todos vocês, hoje, amanhã e para todo sempre. Amém. Que Deus abençoe. Amém. Vocês. Forte abraço. Tchau, gente. Até amanhã.

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A nossa turma tá chegando. É hora de todo mundo se concentrar e vir pra melhor, vir pra Xodó. Hoje eu tenho um paredão TBT da cintura fina. Qual da cintura você quer ouvir? Daqui a pouquinho eu tenho duas opções madeira de primeira pra você decidir pelo 9993-9605. Ah, eu tenho ingresso pra você, tem cineminha, bebê. Você mais quatro acompanhantes no Centerplex, no Aracaju Park Shopping.

0: boa demais, hein? Natan, a gente se entrega. Na Xodó, agora 8 e 7, tá na Xodó, tá na melhor.
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0: Xodota na melhor. 8:13, ao som da Simone Mendes, Erro Gostoso. Agora. 99939605. Capricha no áudio, capricha, hein? Hoje eu tenho cineminha, amor, cineminha. É, tem cineminha lá no Cinterplex, no Aracaju Park Shopping. Você e mais quatro acompanhantes, tá bom? Tá imperdível, vários filmes em cartaz, você não pode perder. Tá aquela relaxada, né? 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Não esquece. Aí você clica, preenche lá os dados, nome completo, endereço, telefone, coloca pra enviar, depois você vem pro Xodó Zap 79999939605 e fala aquele carimbo gostoso, tá na Xodó, tá na melhor. Alô, você, bom dia.
1: Bom dia, tudo bem? Seja bem-vindo à minha casa.
0: Tudo jóia.
1: Nessa hora, quinta-feira. Sou Cristiane de Cristina,
0: sou filhadinha.
1: Antes, se possível for, meu TBT de hoje eu gostaria de ouvir com Cristiano Araújo. O nome da música é Malbucados. Ofereço meus projetos, minha filha Melissa, toda minha família e amigos em Tobias Barreto, no lugar de Pé de Serra. Ofereço para a Beatriz na Canaveira, toda a família, para a mãe dela, Dona Fafinha, para a Loira Medeiros, toda a família, para a Janeta aqui em Cristina, com a filha Dani, o esposo da Dani. Ofereço também para o grupo Amantes do Rádio. Ofereço para cada um dos partes da Xodó e para cada um que está ligadinho com você nesse momento. Um cheiro, fica com Deus. Sou na Xodó,
0: cheiro,
1: tá
0: meu
1: melhor.
0: Amor.
1: Buzina.
0: Buzina aí, buzina aí, buzina aí, meu povo. Vocês gostam da fuleiragem? 99939605, fala, bebê.
2: Bom dia, bom dia, bom dia, meu amigo cremosinho. Anderson Silva, meu irmão. Durval, motorista de aplicativo aqui, meu parceiro, ligado na melhor rádio de Aracaju, rádio Xodó FM, meu parceiro. Meu irmão, aqui quero ouvir uma música aí hoje aí pela manhã aí pra gente começar o nosso dia aí.
0: Sim, sim.
2: Yahoo, aquela música Mordida de Amor.
0: Você
2: eu
0: tá
2: não quero toca nem você, oh baby. E fazer seu jogo vai me deixar louco.
0: Rapaz.
2: Joga pra nós essa canção aí, meu irmão, pra que nós aqui os nossos passageiros e oferecer a todos ouvintes da Xodó. Quem tá na Xodó tá na melhor.
0: Joga pra lá, meu irmão. Bota pra lá, meu irmão. Valeu. Nossa amiga e motorista por aplicativo. Ele está chegando e a viagem vai pra 2014, bebê. Ao som do eterno, saudoso Cristiano Araújo e os Malbucados. Agora 8:16 na

0: tá na melhor, ao som do Yahoo, Mordida de Amor. A viagem foi pra 1988. Seguindo viagem por aqui com as melhores músicas e com sua participação, 79, código de área 99939605. Carimba, hein?
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0: melhor, tá em som da Seu Desejo, Daniel Almeida, Baby, uma versão gostosa aqui na programação, na Rádio do Coração, não esquece, hein? 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
0: O candidato Valmir de Francisquinho passará por um procedimento cardíaco nesta sexta, dia 28, em São Paulo, onde está internado para exames complementares. Segundo o médico e candidato ao Senado, Eduardo Amorim, foi identificado um pequeno orifício congênito no coração, apontado como provável causa de uma isquêmia. O tratamento será minimamente invasivo, semelhante a um cateterismo, com a colocação de uma pequena prótese para fechar o orifício e normalizar o fluxo cardíaco. As atividades de campanha de Valmir e Eduardo Amorim foram suspensas temporariamente. A previsão é de alta na segunda, dia 31, e retorno às agendas públicas entre os dias 1º e 2 de setembro. Para mais informações, acesse o nosso portal xodonews.com.br e ouça o nosso Jornal da Xodó a partir do meio-dia.
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0: Tem intervalo comercial na Xodó, na Rádio do Coração. Já já tem a sua participação. Não esquece que hoje eu tenho 4 ingressos pro Cineminha Centerplex no Aracaju Park Shopping. Vai no aplicativo e vem no WhatsApp carimba. Tá na Xodó, tá na melhor.
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0: Daqui a pouquinho no Som da Xodó tem um belo cantando Perfume. Essa aqui é a cara da minha amiga Regiane Rios. Deve estar na sintonia curtindo o nosso som. Depois do break tem ela completinha na Xodó.
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0: Tá na Xodó, tá na melhor. 8:30.
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Tá na Xodó, tá na melhor, 8h40. Tá aí o som da Vanessa Porto, Se Não Tem Mais Sentimento. Ainda o som do Belo cantou pra gente Perfume, 9993-9605. Eu quero a sua participação aqui no Xodó Zap, hein? Cadê você? Cadê aquele bom dia pro cremosinho? Ó, daqui a pouquinho tem um TBT da banda Cintura Fina, hein? Já, já. TBT tem... Ó, hoje tá massa. Dois clássicos da Cintura Fina, onde você vai decidir quem vai tocar no finalzinho, a primeira ou a segunda opção, já já, e daqui a

0: tá ouvindo a gente, hein?
1: Na última moda sertaneja que o DJ tô.
0: Ah, é a Cris, é isso? Lá de Cristinápolis, curtindo o nosso som. Valeu, Cris, maravilhosa. 9993-9605.
2: Bom dia, Anderson. Tô te ouvindo aqui no povo da Alemanha, na Gacheró.
0: Oi, Magá. Beijo, meu amor, maravilhosa. 9993-9605.
3: Ô, Anse Rodrigues, é o Gil da Rodalinha, o flamenguista roxo da cidade de Copiá. Gostaria de pedir a música de Edson Gomes, malandrinha. Oferecer para Jotaninho Pedreiro, para João, técnico de segurança da terceira enviaria. Para Helena, na rua Jacques Figueiredo. Para Nildo Bainas, descido um antigo trilho de guerra. Tony da Noite, Juliana e Graça, no conjunto Mora do Carmo. E para todos que estão atendendo na Xodó FM de Propiá. Muito e também para o China Docinho. E para todos que estão atendendo na Xodó FM de Propiá. Corta para mim, corta para mim. Mundial!
0: Rapaz, ô Gil, você é madeira, Gil. Madeira de dar em doido, Gil. Tá na 102.9, Xodó FM, lá de Propriado, Baixo São Francisco. A turma de Alagoas, Penedo, Jacaré dos Homens, Batalha, Porto Real do Colégio. Tá todo mundo na sintonia da Xodó FM de Propriado pela 102.9. 9993-9605.
4: Bom dia, Cremozinho.
0: Bom dia.
4: Aqui é Edmundo, diferenciado aos outros.
0: Oi, Ed.
4: No trabalho. Mas por que você vai dar uma música de... De... Biafra, que amo desde a primeira vez. Para você, com certeza. A minha região que faz tudo por aqui, de carreira. Olha, esse Carnaíba, Manoel, Papai, Eduardo, Mussuípe, Rádio Patrenório, Aldir do Caixa, Sérgio Nós de Abotão, Pedinho, Dias, Pirias, Papo Indova, Manoel Pitor, Manoel Lima, Ia, Mônica, Ares, Edmundo.
0: Sim.
4: E também Creio Telho, Cachorro Quente, Ivan Pico Mel.
0: Valeu, Ed.
4: Sim, é aquela um, tá chegando. Valeu, Xodó, você.
0: Tá na Xodó, tá sempre na melhor. Valeu, meu irmão. Vamos curtir aqui na Máquina do Tempo, viajando pro ano de 1998. Biafra lançava essa pedrada. Te amo.

0: agora. É hora do 99939605. Edson Gomes, Perdido de Amor. Na melhor programação, Xodó, a Rádio do Coração. Vamos seguindo aqui, lembrando que hoje eu tenho um sorteio, eu tenho ingressos pro Cineminha Centerplex no Aracaju Park Shopping. Beleza? Conto com sua audiência, com sua participação. Bom dia,
1: meu amigo Cremosinho, aqui é Cuscuz da cidade de São Francisco.
0: Fala, Cuscuz!
1: Eu gostaria de ouvir uma música do Tairone Cigano.
0: Tairone.
1: Ofereço para minha mãe, para meu pai João de Bamba, minhas irmãs Jaqueline e Jéssica.
0: Sim.
1: Para minha esposa Dara, meus filhos Elton Júnior e Maria Vitória. Para meu primo Cidinho, minha sogra Rosa do Povoado Laje, para Zé Popô, sua esposa Dona Tuca, para Chiquinho, sua esposa Berta, para Silvio, Sival, Antônio e Cícero dos Doces da cidade Tropiá, para Cido Carroceiro em Jacotã, Bigode de Aço na Pindoba, para Dona Maria do Carmo no Povoado Aves e para todos que estão na Xodó. Está na Xodó, está na melhor.
0: Está sempre na melhor. 99939605.
2: Bom dia, Anderson, bom dia, Anderson. Aqui que tá falando é Tio de Bichinato, do bairro Manajó. Ô, Anderson, passa pra mim uma música aí da banda Calypso, viu? Qualquer uma delas que tô aqui catando os pasquinhos aqui, viu? No povoado e tô curtindo a rádio, viu? Com a minha galinhotazinha, viu? Na escuta. Valeu. Deus abençoe nosso dia grandemente.
0: Amém, um abraço. Netinho tá lá em Cristinápolis curtindo a Xodó FM da região sul, 90.7. Ô Edinho, não sei se você lembra dessa, meu irmão. Vamos fazer uma viagem agora, bora? Vamos nessa? Ao som da Calypso, maridos e esposas.
3: O quê? Não acredito.
0: Pois é, vovó. Essa aqui é do ano de 2003. Caramba, direto do túnel do tempo da

0: Odonto na melhor. Na Rádio do Coração tem intervalo comercial. Já já eu volto com a UTBT da Cintura Fina. Você vai escolher entre as duas opções, valendo aí 4 ingressos, finalzinho do programa. Tá na Xodó, tá na melhor.
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0: No som da Xodó tem um som do Pixote. Essa é massa, hein? Mais uma de amor na melhor programação.
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0: Na Rádio do Coração, 9 horas.
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0: 88.9. Ficha do FM Aracaju, da 89.9. As nossas frequências espalhadas em todo o estado sergipano e você acompanhando, né? Nosso programa, a turma da Bahia, Rio Real, Jandaíra, a turma aí de Conde, também curtindo o nosso som, valeu demais pelo carinho. 9993-9605, chegou a hora do TBT, TBT da banda Cintura Fina, pra você escolher uma das opções. Você sabe que quinta-feira é de escolher, né? Essa banda que tem uma história de mais de 20 anos no forró romântico. E claro, a Show da FM tem todas as quintas esse paredão topado. Só digo uma coisa, tá difícil, hein? Já tô vendo aqui as opções, tá difícil de escolher. Vamos colocar a primeira opção?
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2: Cintura Fina. Participação especial. Edson Lima, Gatinha Manhosa.
0: Tem o som da Cintura com a Gatinha Manhosa. Como prosseguir? Coloca só o trechinho aí, gente.

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2: Agora você escolhe, fica ao seu critério. Anderson, quer a um, não Anderson, quer a dois. Então vamos nessa, hein? 9993-9605. Você vai escolher entre as duas opções. Na primeira, como prosseguir. Na segunda, escreve aí. E aí, qual você escolhe pra tocar completinho no final do nosso programa? Não esquece que eu tenho ingressos pro Cineminha, Centerplex no Aracaju Park Shopping. 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

0: 99939605. Xodó 916, bom dia! Bom dia!
1: Bom dia, Anderson, aqui é a Sussu de Chinápolis.
0: Oi, Sussu!
1: Pergunta pra passar uma música pra mim, que era diz pra mim, onde está você? Pra oferecer pra minha família,
0: sei,
1: né?
0: Meu anjo azul.
1: Pra todo mundo que tá ouvindo. Principalmente pra mim, né? Viu?
0: Certo, meu
1: bom
0: amor.
1: Bom trabalho.
0: Obrigado.
1: Estou na melhor.
0: Sempre na melhor, garota. Papai do céu te abençoe. Tá curtindo o som da melhor, curtindo o som da Xodó. Ela quer ouvir Marquinhos Moura, Anjo Azul. Vamos tocar aqui no programa. Essa aqui é pra recordar, hein? Essa aqui é dos anos o quê? Os anos 80? Faz tempo, hein? Faz tempo. 99939605. Bom dia, Anderson. Aqui é Tereza do Marcos Freire 2. Oi, Terezinha! Anderson, quero ouvir hoje no programa Turma da Xodó. Hoje, um anjo veio me falar. Essa é massa, hein? Pega o som da Rouge, deixe-me ver. Pronto. Um anjo veio me falar na melhor programação. 99939605. Ela carimbou, tá na Xodó, tá na melhor. Vai por aqui. Anderson, como é que é? Não entendi, pera. Bom dia, alegria, você é top, Anderson. Anderson Rodrigues, aqui é Adri, em algum lugar em Aracaju. É a gata misteriosa, em alguma parte de Aracajibes ela tá aí rodando. Ai, ai, ai, ela quer ouvir o som do Roupa Nova, Chuva de Prata, beleza. Daqui a pouquinho eu toco pra você, tá, meu amor? 99939605. Bom dia, cremosinho. Aqui é Solange Impropriá. Oi, Sol! Curtindo a 102.9. Eu quero ouvir Pablo, uma bem linda, tá, Anderson? Tá na Xodó, tá na melhor. Não ligo, mas estou ligada. Beleza, garota. Deus te abençoe, mais uma quinta-feira. Eu quero saber, no TBT da cintura, quem leva? Cintura a primeira opção, como prosseguir? Ou na segunda, escreve aí. Manda aí no Xodó Zap.

0: A viagem foi para 1987, ao som do Marquinhos Moura, Meu Anjo Azul.
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0: O julgamento do demonstrativo de regularidade de atos partidários da Federação PSOL Rede Sustentabilidade foi adiado para essa sexta, amanhã, dia 28, às 9 da manhã. Na última sexta, o Ministério Público Eleitoral havia dado parecer pelo indeferimento, alegando pendências na prestação de contas da Rede Sustentabilidade. Segundo a assessoria jurídica do PSOL, a documentação que faltava já foi apresentada à Justiça Eleitoral. O advogado Tiago Oliveira afirmou estar otimista com a regularização da situação e informou que os documentos foram protocolados nos 4 DRAPs relacionados às candidaturas. A candidata a deputada estadual Linda Brasil também se manifestou e afirmou que a campanha segue normalmente nas ruas. Para mais informações, acesse nosso portal xodonews.com.br.
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0: Tem intervalo comercial na Rádio do Coração. Volto daqui a pouco com a sua participação. Enquanto isso, você vai votando. Você quer ouvir Cintura Fina, Como Prosseguir? Ou Cintura Fina, escreve aí, jogadouro.
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0: Na Xodói FM tem o som do Pablo, Mega Sena. Essa é de 2020, aqui na Mais Top de Sergipe.
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0: Xodói FM 9:28.
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0: Já estamos de volta, minha turma.
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0: Essa

0: para 5 das 7 emissoras da Xodó. Xodó FM de Cristinápolis 90.7. Xodó FM de Itabaianinha na 88.9. Xodó FM de Estância 106.9. Xodó FM de Propriá Baixo São Francisco na 102.9. E Xodó FM da capital, Grande Aracaju, na 89.9. É a Xodó indo longe, chegando bem pertinho de você. Ai, ai, ai. E a você que está me ouvindo pelo sistema RTV. Tá me assistindo, tá vendo aqui toda a movimentação do nosso estúdio aqui da capital. Tá bom demais.
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0: Tá no ar, você sabe que quinta-feira é dia de TBT da banda Cintura Fina. Dois clássicos, duas músicas pra gente matar a saudade, mas no final do programa, apenas uma toca todinha pra você. É aquela coisa, a voz do povo é a voz de Deus, então vai votando, chama a sua turma, coloca aí no grupo de WhatsApp, chama geral, familiares, papagaio, cachorro, todo mundo, meu irmão. Porque ela só vai tocar todinha a sua favorita se ela for a mais votada. Xodozap é o 79, código de área 99939605. Vem pra cá que eu vou te apresentar as duas opções aqui do paredão de hoje.
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0: Tem Cintura, Como Prosseguir.

0: primeira opção, cintura fina e gatinha manhosa. Como prosseguir? Mas tem a número 2, a número 2 tá chegando.
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0: Cintura, escreve aí.
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0: Coloque só um trechinho.

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2: Ai, Brasil, a coisa tá difícil, eu sei que tá complicado. Calma, não criemos pânico. Calma, calma. Como já disse, como dizia o Chapolin, né? Calma, calma nessa hora. Você pensa com carinho, pensa devagar. Devagar e sempre, não pode parar, né? É. Você vai escolher qual? Qual das duas? Na primeira opção tem cintura e gatinha manhosa, um fit de milhões. Lá no comecinho dos anos 2000, mais precisamente em 2003, sendo lançada aí cintura com a música Como Prosseguir. Mas na opção de número 2, tem a cintura cantando Escreve Aí. Você decide qual? Você decide. A 1 ou a 2, bebê? Enquanto você coloca o tique-teco pra funcionar, pra pensar direitinho, tem ele, o rei do Arrocha, Pablo.

0: som da Xodó, roupa nova, direto da máquina do tempo, Chuva de Prata.
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0: 99939605. Alô, você, bom dia.
2: Bom dia, galerinha da Xodó. Reservando, Coco lá, Bahia, da cidade de Maruína, porra descarado.
0: Fala,
2: bebê. Coisas do programa. Que programação, viu, cara? Tá de parabéns. Arruma o porrete sem pena na concorrência, viu? Passa a musiquinha faca e cibro em marrone. Só que nasceu o programa, viu? Fala, meus amores. Laura Regina, José Eduardo, meus filhos. Me escuta, João, que eu tanto amo. Tá na Xodó, tá na melhor.
0: Sempre na melhor. Ele quer ouvir o Diego Vitor Hugo com o Bruno e Marrone. Facas, é isso, meu irmão? Peraí, eu não entendi. Eu acho que ele quer ouvir facas. Pera, tira o BG, tira o BG.
2: Facas, sim, Bruno e Marrone.
0: É, ó, eu fui em cima, hein? Rapaz. Eu fui em cima, facas, Bruno e Marrone. Pera, deixa eu pegar aqui o som. Deixa eu pesquisar aqui, calma aí, que aqui é tudo na calmaria, calma, pera. Diego Vitor Hugo, Bruno e Marrone, facas, encontrei. Aê, pera. Vamos tocar sim, vamos tocar. Esse é o som de 2020, né? Há 6 anos, na máquina do tempo. Beleza, meu irmão, a turma de Maruim. Bom dia, bom dia, bom dia. Oi, Anderson, bom dia, aqui é Virgínia. Passo a música das antigas de Tairone. Ofereço para todos os ouvintes, estou lhe vendo. Tá de camisa preta, tá lindo, tá na Xodó, tá na melhor. Valeu, Vivi. Vocês estão aí só de butuca, né? Só e coreano. Como diz lá no interior, coreano. Ai, ai, ai. Ai, ai, ai. Valeu demais, hein? Virgínia, Parque dos Faróis. Pediu o som. Vai curtir Tairone. Eu passo qual pra você, Vi? Peraí, Vi. Deixa eu dar uma olhadinha aqui. Tairone vai cantar o gemido mudo. Como é que geme? Gemido mudo? Como?
3: O quê? Não acredito.
0: Gemido mudo, vovó. Já ouviu falar nisso? Rapaz, vamos ouvir essa história já já. 9993-9605. Oi, bom dia. Me chamo Letícia. Sou do povoado São Carlos. Queria ouvir o som do Unha Pintada pra oferecer pra minha rainha, minha mãe. A sua mãe, é isso? Beijo, mãinha da Letícia. Povoado São Carlos. Curtindo o som da melhor, curtindo o som da Xodó. Bom dia, cremosinho. Sou a Larissa, de São Cristóvão. Gostaria de ouvir Roberto Carlos. Oferecer pra Doralice e todos que estão ouvindo a Xodó, tá na melhor. A viagem agora é pra 2020. Aperta os cintos e, ó, fica na paz, aumenta o volume. Vamos curtir aqui a boa música da Xodó.

0: Obrigado, Diego, Vitor Hugo.
1: Obrigado, Bruno Marrone, por aceitar o convite e cantar essa moda.
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3: Mais uma, minha gente. Mais um de gostosinho, unha pintada. Mais uma minha.
4: É
3: minha, viu? E essa é pra minha mãe. Te amo, mãe.

0: Frota na melhor, unha pintada, mãe. Diego Vitor Hugo, Bruno Marrone, Facas, 99939605. A gente segue por aqui, hein?
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0: Bota na melhor. Tá aí o som do Chica Fé, Amor de um Dia, Tairone, Roberto Carlos, Jennifer Lopes. Tem intervalo comercial chegando na Xodó.
1: Isso, isso é Chica Fé, papá. Axé, axé.
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0: O nosso break tá chegando, vou pro intervalo comercial, volto já já com mais músicas, com a sua participação. Tem ingressos pra Cineminha Centerplex no Aracaju Park Shopping. Eu vou, mas eu volto, fica na sintonia.
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0: Daqui a pouco no Som da Xodó tem um grupo Desejos, Mel na Minha Boca. E fica só jogando charme. Essa é massa, hein? Vamos recordar na máquina do tempo.
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0: Tá na Xodó, tá na melhor. 10:01.
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7: Já estamos de volta, meu povo.

0: 9605. DDD 79 para a turma de Alagoas, a turma de Pernambuco e da Bahia também. Pode interagir, tá? 7999939605.
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0: Na primeira opção,
1: #Cintura.